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1: A Tanzânia enfrenta um momento delicado após a divulgação de um relatório oficial sobre a violência pós-eleitoral ocorrida em outubro do ano passado. Segundo a comissão liderada por Mohamed Chande Othman, pelo menos 518 pessoas morreram em meio a protestos marcados por repressão, uso de armas de fogo e um controverso bloqueio da internet. O contexto político já era tenso, com líderes da oposição impedidos ou detidos, enquanto a presidente Samia Suluhu Hassan foi reeleita com larga margem em eleições questionadas por observadores internacionais. Para analisar a credibilidade dos limites do relatório, ouvimos o Dr. José de Souza, do Centro Universitário Angolano.
2: Sabemos nós que as eleições em África têm sido muito turbulentas, tanto no período das eleições, após as eleições e mesmo antes das eleições, porque a África tem mostrado ser um continente onde os países têm elementos fortes e não instituições fortes.
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0: Boa noite, são 20 horas em Joanesburgo e damos início a mais uma edição de Caleidoscópio, o seu programa diário de notícias e análises aqui no Canal África. Estamos em direto nos nossos estúdios em Okanpak, prontos para lhe trazer as informações mais relevantes do continente africano e do panorama internacional. Pode acompanhar-nos em direto através do nosso site www.channelafrica.co.za. Eu sou Maria Maçã, estarei consigo durante a próxima hora, trazendo-lhe os principais acontecimentos da atualidade. Vamos aqui conferir os principais destaques das notícias de hoje. O OMS agrava nível de risco do surto de ébola na República Democrática do Congo e a CDC procura coordenação regional para enfrentar a pressão migratória. Fica a seguir com o desenvolvimento das mais notícias na voz de João e a bola.
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2: Saudações e muito obrigado, Mariamo. Vamos às notícias. A Organização Mundial da Saúde elevou o risco para a saúde pública resultante do atual surto de ébola na República Democrática do Congo de elevado para muito elevado. Numa atualização divulgada na sexta-feira, o diretor-geral da OMS, Dr. Tedros Ghebreyesus, afirmou que o risco na região da África em geral é elevado, dizia, mas continua a ser mais baixo a nível global. Maria Monsamo com mais pormenores.
3: A informação surge numa altura em que investigadores da Universidade de Oxford, no Reino Unido, trabalham no desenvolvimento de uma nova vacina que poderá avançar para ensaios clínicos dentro de 2 a 3 meses. Ainda assim, os cientistas sublinham que não existem garantias quanto à eficácia do fármaco, sendo necessários estudos em animais e testes em humanos para avaliar os seus resultados de segurança. Maria Monsamo, Channel Africa News.
2: O Departamento de Relações Internacionais na África do Sul afirma que a migração será um tema central de discussão entre os ministros dos negócios estrangeiros dos países da SADC na reunião especial que terá lugar no Parque Nacional Kruger. O encontro surge após uma resolução tomada na reunião do Conselho de Ministros da SADC em Pretória em março. O porta-voz do Departamento, Crispin Piri, afirma que é importante que os países da SADC abordem, dizia, a questão da migração de forma coletiva. Precisamos de analisar de que forma podemos reforçar a cooperação em matéria de migração, sobretudo na África do Sul, que, por se situar no extremo sul do continente africano, continua a receber um elevado número de migrantes provenientes de várias regiões. A questão central é perceber como os países da SADC podem trabalhar em conjunto.
4: How do we really cooperate with other SADC countries as well, so that we're all collectively able to absorb migration?
2: Os Estados Unidos sancionaram um alto funcionário da polícia tanzaniana por alegações de tortura e agressão sexual contra os ativistas dos direitos humanos da África Oriental, Boniface Mwangi e Agather Atuhire. No ano passado, as sanções surgem numa altura em que a Tanzânia continua a investigar denúncias de repressão política e abusos relacionados com as eleições gerais realizadas em outubro passado. O presidente da República Centro-Africana, Faustine Archange Touadéra, nomeou um novo governo um mês após o início do seu terceiro mandato, mantendo um gabinete praticamente inalterado, numa medida que sinaliza continuidade em meio à tensão política. A nova composição inclui 29 ministros, com apenas 10 novas nomeações. O primeiro-ministro Félix Moloa foi reconduzido no cargo, reforçando a preferência do governo pela estabilidade em detrimento de grandes mudanças políticas. O anúncio do novo governo surge após a abertura do Parlamento no início deste mês. Dos 144 lugares, apenas 90 parlamentares tomaram posse. E para fechar, um grupo de defesa dos direitos humanos afirma que 28 pessoas foram mortas num ataque com um drone no início desta semana na região de Kordofan Ocidental, no Sudão. O grupo diz que dezenas de outras ficaram feridas. Dados da ONU mostram que as mortes no Sudão devido a ataques com drones aumentaram 6 vezes, atingindo as 2.500 no ano passado. O grupo de monitorização dos direitos humanos, Emergency Lawyers, culpou o exército sudanês pelo ataque numa área controlada pelo seu rival, as forças de apoio rápido. No entanto, fontes militares sudanesas negaram a acusação, declarando à imprensa internacional que o exército não ataca civis e que um ataque com um drone perto do mercado atingiu um veículo das RSF sem causar vítimas civis. E desta colocamos o ponto final às notícias de política. 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
0: Muito obrigada, senhor. Muito obrigada, senhor João Iabalá. E vamos aqui agora aos destaques desportivos. Boa noite, senhor Venâncio. O que é que temos hoje para a página desportiva?
5: Boa noite, Mariamo. Saudações aos nossos estimados ouvintes. O principal destaque desta edição vai para o Torrense, equipa do Internacional Cabo-Verdiano Stopirá, que defronta este domingo o Sporting na final da Taça de Portugal no Estádio Nacional do Jamor. O Black Bulls agravou a crise do Xingal de Tete ao vencer por 3-0 em jogo da quinta jornada do Moçambola 2026. Estarei consigo às 20h30 para o desenvolvimento destas e outras notícias do mundo desportivo. Até já.
0: Obrigada, Sr. Venâncio. 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
0: E abrimos hoje a nossa programação com Moçambique a preparar-se para receber em julho a maior conferência entre os setores público e privado do país. O encontro deverá reunir empresários nacionais e estrangeiros para discutir investimentos avaliados em mais de 1,6 mil milhões de euros. A reportagem de Jacob Tivânia.
7: Mais de 2 mil participantes são esperados na 21ª edição da Conferência Anual do Setor Privado, conhecido como CASP, marcada para os dias 15 e 16 de julho em Maputo. O presidente da Confederação das Associações Econômicas de Moçambique, Álvaro Massing, anunciou que o evento deverá discutir projetos avaliados em cerca de 1,1 mil milhões de dólares, o equivalente a mais de 1,6 mil milhões de euros. Sob o lema Produzir, Transformar e Competir, construindo uma economia forte e resiliente, a conferência acontece num contexto de fortes desafios econômicos. Entre os principais problemas apontados estão a escassez de combustíveis agravada pelo conflito no Médio Oriente, os impactos das mudanças climáticas, dificuldades no acesso à moeda estrangeira e constrangimento no ambiente de negócios. Álvaro Massing defende maior coordenação entre o governo e o setor privado para enfrentar os desafios econômicos e transformar dificuldades em oportunidades de crescimento. O responsável destacou ainda a agricultura e o agronegócio como pilares fundamentais para impulsionar a industrialização e aumentar a competitividade de Moçambique nos mercados regionais e internacionais, incluindo no âmbito das zonas do comércio livre continental africana. Além dos debates e fóruns de investimento, a CASP 2026 contará com espaço de networking, encontros bilaterais com países estratégicos e mais de 50 expositores empresariais. Para a Channel Africa News, Jacob Muito bem.
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0: E a recente aprovação da nova lei de combate à disseminação de informações falsas na Guiné-Bissau abriu um intenso debate público sobre os limites entre o combate à desinformação e a salvaguarda, dizia, da liberdade de expressão. O diploma aprovado pelo Conselho Nacional de Transição pretende reforçar o combate ao cibercrime, às burlas digitais e à propagação, dizia, de conteúdos falsos nas redes sociais, prevendo inclusive penas agravadas para casos com dimensão internacional. O porta-voz do CNT, Fernando Vaz, garantiu que a nova legislação não tem como objetivo perseguir jornalistas nem limitar vozes críticas, defendendo antes a necessidade de criar um ambiente digital mais seguro e alinhado com as práticas internacionais. Contudo, a aprovação da lei levanta preocupações entre jornalistas e ativistas e setor da sociedade civil, sobretudo quanto ao mecanismo de monitorização digital, ao risco de censura e ao impacto da medida sobre o exercício do jornalismo e da liberdade de opinião no espaço digital. Nesta entrevista com António Nhanga, bastionário da Ordem dos Jornalistas da Guiné-Bissau, analisámos as implicações políticas, sociais e mediáticas da nova legislação.
9: É questão de censurar a liberdade de expressão. O fato não é questão de querer combater a fake news, não é? Não. É um pretexto que alguém, o comando militar, arranjou para poder silenciar a imprensa ou silenciar as vozes mais críticas que pode haver no país. Essa que é a grande verdade sobre esse assunto. Não é questão de liberdade ou é questão de combater, querer combater a fake news, mas é a forma de silenciar as vozes críticas que existem no país, quer na imprensa, quer nas redes sociais.
7: O porta-voz do CNT, Fernando Vaz, afirmou que o jornalismo profissional é uma das maiores vítimas da desinformação. Concorda com esta posição?
9: Não concordo com isso. Não concordo porque não há liberdade de imprensa, não é? Primeiro, o senhor Fernando Vaz tem que saber isso. O senhor Fernando Vaz tem que saber que o país precisa de liberdade de imprensa. O país precisa que haja, na verdade, a liberdade de imprensa. Não esse dogmatismo, esse argumento falso do senhor Fernando Vaz. Eu, sinceramente, irrita-me quando ouço o Fernando Vaz a falar das coisas que não são verdade. Porque, de facto, aquilo que ele está a dizer coisas falsas, não é? O grande problema da Guiné-Bissau chama-se estabelecimento de uma assessoria de imprensa de qualidade que saiba escrever uns fair release. Nenhum assessor de imprensa não sabe, quer de partidos políticos, quer de ministérios públicos, não sabem o que é um fair release. E o próprio relacionamento com a imprensa é um relacionamento péssimo. O senhor Fernando está a mentir. Desculpa lá, isso. Às vezes irrita a pessoa dizer coisas dessa natureza. Porque, de facto, o verdadeiro problema de Guiné-Bissau na imprensa não é esse que está a dizer. Né? O comando militar está mais é para condenar, matar a imprensa, digamos assim. O grande problema é este. Né?
7: E qual diria são os maiores desafios ou problemas que enfrentam a imprensa neste exato momento na Guiné-Bissau?
9: O maior desafio que a imprensa enfrenta nesse momento chama-se comando militar, né? O comando militar é o maior desafio que nós temos nesse momento, que, de facto, quer silenciar a imprensa de forma espancar, ou como é que eu posso dizer, mas, de facto, a grande verdade é essa. A maior dificuldade que nós temos hoje, enfrentamos hoje na Guiné-Bissau, é a questão de alto comando militar que quer silenciar a imprensa. É tudo custo e arranja argumento. Agora é silenciar as redes sociais, é que diz não sei o quê, mas tudo isso são argumentos que arranja para poder silenciar a imprensa na Guiné-Bissau, acabar com o jornalismo na Guiné-Bissau. A coisa que eles devem fazer, não sei. A Guiné-Bissau é o único país que eu conheço na CPLP ou no mundo que tem um Ministério de Comunicação, não tem política de comunicação. A grande verdade é esta: quer dizer, nós temos Ministério de Comunicação e não temos uma política de comunicação, não é? E quer dizer, o que os senhores querem? Temos que ver lá. Às vezes esse assunto irrita uma pessoa, porque, de facto, há coisa que pode fazer nesse país e não se faz. Quer dizer, não há uma política de comunicação, não é? Não sei o quê. E por isso há coisas por tudo quanto é sítio. Os próprios militantes dos partidos políticos estão a fazer aquilo que eles estão a dizer. Estão a conotar jornalistas com isso.
7: Doutor, a criação da Comissão de Verificação Digital tem gerado debate. Até que ponto mecanismos de monitorização digital podem afetar o trabalho dos jornalistas e o direito à privacidade dos cidadãos?
9: Eu pergunto quem é capaz de ser responsável por essa verificação. O comando militar agora arranjará alguém? alguém que conheça a comunicação, alguém que saiba o que é um super release. Por exemplo, saber se temos pessoas competentes para isso. Se são pessoas competentes, temos pessoas a que vão dirigir isso. Ou há alguém do comando militar a que vai dirigir isso. Nós, na hora, nos jornalistas, estaremos de porta aberta, falar abertamente sobre questões de fake news. Teremos de porta aberta a falar disso. Mas com transparência. Agora, quem vai dirigir isso, nós não sabemos. Provavelmente quem vai censurar o jornalista. Né? Porque pretexto de fake news é para poder silenciar a imprensa. A grande verdade é esta. Não há nada de combate, no bom sentido da palavra, dizer que a fake news existe, mas como é? Como disse, volto a dizer, Guiné-Bissau é o único país que eu conheço que tem Ministério de Comunicação, não tem Política de Comunicação. É o único que existe, que eu conheço. Não sei se há outro país assim, mas...
7: A nova legislação prevê sanções agravadas para casos de desinformação com dimensão internacional. Que impacto poderá esta medida ter sobre cidadãos da diáspora, ativistas e utilizadores das redes sociais?
9: Isso é que estamos a dizer, isso é forma de querer silenciar os ativistas, sobretudo aqueles que vivem fora do país, não é? Que, de facto, dizem a verdade, de facto, aquilo que acontece na Guiné-Bissau, aquilo que está acontecendo no país, não é? E é uma forma deles arranjarem para silenciar. Né? Portanto, não há outra explicação nesse sentido. Não há. É forma de querer silenciar a coisa. O senhor Fernando Vaz sabe muito bem disso. Né? É autor dessas ações.
7: A ratificação das convenções de Malabo e Budapeste poderá reforçar o combate ao cibercrime na Guiné-Bissau. Considera que o país dispõe atualmente de instituições fortes e independentes para aplicar estas normas sem abusos?
9: Não existe. É que eu estava a dizer há bocado. Não, um país que o Ministério da Comunicação não tem política de comunicação, não há. Nós gostaríamos que pudesse ter uma estrutura base de governamental que pudesse, de facto, no bom sentido da palavra, querer combatermos fake news, a desinformação. Seria ótimo, como qualquer outro país do mundo. Mas agora, o que está-se a verificar na Guiné-Bissau não é essa ideia. A ideia de querer combater fake news, a desinformação, não sei o quê. Não, a ideia é combater as pessoas que, de facto, têm opinião diferente das outras pessoas, ou do comando militar. Essa é que é a ideia. Portanto, não há isso. O governo não tem política de comunicação, não é? Portanto, agora a única coisa que resta com isso é dizer, como Fernando Futuro, você dizer que é ativistas ou pessoas das redes sociais é que eles querem combater. Não, não querem combater na área de redes sociais, no bom sentido de palavra. Querem combater a imprensa, querem combater a voz incômoda, sobretudo que está na diáspora. Né? E as pessoas que, na verdade, acabam por dizer a verdade, de facto, que acontece na Guiné-Bissau. E eles querem silenciar isso, por simplesmente. Querem silenciar isso. Chegamos a propor a ele, na hora, chegamos a propor a ele, dizer ao governo de alto comando militar, chegamos a propor a ele, vocês querem que nós preparemos, fazemos uma formação de assessor de imprensa para vocês colocarem em todos os ministérios, em todas as secretarias de Estado, para poder combater essa história de fake news? Ninguém respondeu. Eu posso garantir que o ministro da Comunicação atual tem uma carta nossa nesse sentido. Mas por que não respondeu a carta? Por que não aceitou fazer isso? Não aceita porque ele sabe que aquilo que nós estamos a propor é uma questão de liberdade, questão de expressão, não é? Agora, como é que ele não favorece a eles? Porque eles querem silenciar as pessoas? Não querem. Nós fizemos isso. Nós fizemos, propomos isso. Mas é claro, nós podemos preparar assessores de imprensa para todo o Ministério, toda a Secretaria de Estado, de forma a fazer com que podemos combater a fake news. Não disse? Isso que eu estou lhe a dizer. O senhor Ministro de Comunicação da Guiné-Bissau, Adrama Touré, tem uma carta nossa nesse sentido. E não disse nada. Agora que saiu com aquela história de querer combater e não sei o quê, não. Isso é censura que eles querem fazer à pessoa, não dizer à pessoa liberdade de expressão.
0: E estas foram as palavras de António Nyanga, bastionário da Ordem dos Jornalistas da Guiné-Bissau, falando aqui ao Canal África.
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0: Num contexto internacional marcado pelo agravamento das tensões no Médio Oriente e pelos impactos da guerra entre os Estados Unidos e o Irão sobre o comércio global, os líderes da Comunidade de Desenvolvimento África Austrália, CDC, reúnem-se no Parque Nacional Kruger, em Mpumalanga, África do Sul, para discutir estratégias capazes de reduzir os efeitos da crise na região. Encontro que junta ministros dos negócios estrangeiros responsáveis regionais irá centrar-se em questões ligadas à energia, petróleo, petróleo e gás, segurança alimentar, comércio e estabilidade regional. O aumento dos preços dos combustíveis e dos alimentos provocados pelas perturbações no fornecimento global do petróleo surge como uma das maiores preocupações dos Estados-membros. E nesta entrevista com Faustino Henrique, académico e analista político angolano, vamos analisar os desafios geopolíticos e económicos enfrentados pela SADC, bem como o posicionamento estratégico da região perante as atuais crises internacionais. Muito boa noite, senhora Faustino, bem-vindo aqui ao programa.
10: Boa noite para si, Maria Massamo. Boa noite também para os ouvintes do Canal África e obrigado pelo convite.
0: Sim, sim, senhor Faustino. De que forma a guerra entre os Estados Unidos e o Irã está a afetar diretamente as economias da região da SADC?
10: Não, está a afetar. Basta vermos o que está a acontecer hoje em Moçambique, mesmo aqui ao lado na RDC também. Tanto estamos a ver o impacto a nível dos derivados de petróleo, que esses países, não é? Boa parte deles importam derivados do petróleo a estados do Golfo, que nesta altura vivem mais de perto a crise e, obviamente, sofrem, já começam a dar sinais, não é? Pelo menos Moçambique, Zimbábue, Congo Democrático, não é? E esse país, mesmo Angola, que é um país que, na verdade, produz petróleo, mas pelo déficit de produção de derivados de petróleo, né, Angola ainda importa, não é, são informações governamentais, aí cerca de 5 mil milhões de dólares em derivados de petróleo todos os anos, razão pela qual imprimiu uma dinâmica no sentido de construir refinarias do Lobito, de Cabinda, no sentido de inverter esse quadro. Então, já há um impacto visível, e este impacto, na verdade, lembra exatamente os países da SADC, os 16 Estados-membros, no sentido de anteciparem-se a ocorrências dessa natureza, não é? E isso é possível por via, obviamente, de estratégias comuns, iniciativas ao nível da própria comunidade, dos 16 Estados, para, no mínimo, mitigar os efeitos de crises como esta que se vive hoje no Médio Oriente.
0: Sim, sim. E a subida dos preços dos combustíveis e dos alimentos tem gerado preocupação em vários países africanos. Que medidas concretas pode a SADC adotar para reduzir esta dependência externa?
10: Bom, são várias as medidas, não é? São várias as medidas e, aliás, há um conjunto de iniciativas. Nós, se olharmos, por exemplo, para documentos e protocolos da própria SADC, temos aqui, por exemplo, o Plano Estratégico Indicativo de Desenvolvimento Regional 2020-2030, o próprio plano de a visão da SADC de até 2050, por exemplo, que está baseado em três pilares importantes, nomeadamente o desenvolvimento industrial, a integração dos mercados, não é? É um dos subtemas desta visão da SADC de 2050. Se os países da SADC forem, digamos assim, céleres no processo de integração dos mercados, obviamente, muitos efeitos que tendem a ocorrer por força das crises regionais e mundiais acabam mitigados ou reduzidos, né? Eu lembro-me que, em tempos, o presidente Chilema, quando visitou Angola, foi claro em defender que é tempo dos países africanos reverem determinadas estratégias comerciais e econômicas que têm, porque deu um exemplo que não fazia sentido e não faz até agora, que a Zâmbia, aqui ao lado, vá ao Médio Oriente em busca de petróleo quando pode fazer por via da Angola. Não faz sentido, enfim, esse é apenas um exemplo que ele deu, e obviamente ao nível de outras commodities ocorre exatamente o mesmo, né? Há países que, ao nível dos 16 estados da SADC, podem prover determinados bens e serviços, mas que, por força de um conjunto de outros fatores, né, nomeadamente o lobby da importação e outros interesses obscuros, acabam por levar os países de uma determinada região a deslocarem-se longas distâncias para obtenção de bens e serviços que podem ser obtidos a nível regional. Então, há aqui um desafio de integração regional, há aqui um desafio de integração dos mercados, e que é preciso, digamos assim, apostar nesta via como forma de mitigar os efeitos que advêm dessas crises, como atualmente nós estamos a observar um pouco por todo o mundo, por força do que está acontecendo no Médio Oriente.
0: E considera que a África Austral está preparada para transformar os seus recursos minerais e energéticos em desenvolvimento sustentável?
10: Não está ainda, porque nós não vemos um memorando ou uma estratégia, uma iniciativa transversal a todos os 16 estados, no sentido dessa mesma preparação que se impõe, não é? Vemos assim iniciativas muito residuais de países como a Zâmbia e a RDC, que, ao nível dos minerais, pretendem, digamos assim, impor. A agregar algum valor na cadeia, não é? Em vez da mera exportação bruta de minerais como o cobre, apenas pastéis. Então, vamos esperar para ver até que ponto os países acidentes são capazes de gizar uma estratégia comum de agregar valor aos minerais que exportam, não é? Para que os mesmos não

0: episódios nas relações diplomáticas e na integração regional?
1: Bom, este é um desafio, obviamente, a SADC, na verdade, manteve-se silenciosa durante algum tempo, não é? É verdade que, por um lado, há a narrativa dos assuntos internos sul-africanos, mas, na verdade, também havia setores que defendiam que tais ataques já transcendiam, digamos assim, o âmbito, vamos lá dizer, de assuntos internos da África do Sul, na medida em que estava em causa o direito internacional. Não é? O direito internacional, o direito que o Estado sul-africano, enquanto Estado de acolhimento, devia e deve salvaguardar para com os estrangeiros que lá residem, que lá trabalham e que lá vivem. A SADC manteve-se silenciosa, não é? E nesta reunião vamos esperar para ver que abordagem é que os ministros dos negócios estrangeiros dos 16 Estados vão fazer. E que comunicado vai sair relativamente a este quesito e, sobretudo, que exortação é que a SADC vai fazer para que a África do Sul consiga, de uma vez por todas, erradicar iniciativas como estas, que acabam, obviamente, por beliscar aquilo que são as relações bilaterais entre a África do Sul e cada um dos 16 estados da SADC, como as relações multilaterais envolvendo os 16 estados da África do Sul, muito em concreto para com a África do Sul, não é? Vamos esperar que abordagem se vai fazer relativamente a este problema e que, digamos assim, decisões ou exortações a SADC vai fazer para que a África do Sul, de uma vez por todas, erradique esse tipo de atos que são cíclicos e recorrentes na África do Sul.
0: Sim, e por fim, até que ponto esta crise internacional pode acelerar investimentos regionais em energias alternativas e integração económica entre os países da CDC?
1: Bom, nós, a SADC, anda, digamos assim, a várias velocidades e sem uma estratégia comum para lidar com estas situações, né? Sabe que um dos programas da SADC tem que ver com a industrialização e nós não vemos, digamos assim, um roteiro claro e alcançável, digamos assim, em décadas próximas dessa mesma industrialização. Tanto há países que levaram várias décadas para a industrialização, estabelecendo foco, não é? Os Estados Unidos levou 60, 80 anos de industrialização, tendo como foco a indústria têxtil e a expansão das ferrovias. O Brasil levou cerca de 30 anos, embora com várias fases, para a industrialização. A China levou 40 anos para a industrialização e ser hoje o que é. Tanto a SADC, com esta visão até 2050, estamos hoje em 2026, são cerca de mais 24 anos até 2050, não é? Quando se vai efetivar o roteiro esse documento que tem que ver com a visão da SADC até 2050, estamos a cerca de 24 anos e nós não temos um roteiro. Tanto um plano indicativo claro e tangível para levar a região a industrializar-se e não sabemos exatamente com que foco, não é? E com que prioridades nesse processo de industrialização. Então, vamos esperar para ver o que é que as lideranças vão trazer de novo com esta reunião dos ministros dos negócios estrangeiros, mas o que é fato é que a SADC anda a velocidades que já não são consentâneas com os desafios regionais e até globais que a África e, em particular, os 16 países da SADC vivem na atual conjuntura.
0: Muitíssimo obrigada, Sr. Faustino, pelas suas análises e continuação de uma boa noite para si.
1: Para si também, para os eventos do Canal África.
0: Obrigada. E estas foram as palavras de Faustino Henrique, académico e analista político angolano, falando-vos a partir da cidade de Luanda, Angola. E fica a seguir com Verêncio José com as notícias do desporto.
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3: Saudações desportivas. O capitão do Mamelodi Sundowns, Temba Zwane, garantiu que a equipa já está adaptada a Marrocos e preparada para a segunda mão da final da Liga dos Campeões Africanos diante do AS FAR Rabat do Marrocos. Os brasileiros enfrentaram atrasos na viagem para Casablanca devido

0: a problemas relacionados com a autorização de aterragem do voo charter. Mesmo com os contratempos, Zuane mostrou confiança e destacou o trabalho tático realizado pela equipa para defender a vantagem de uma bola zero conquistada na primeira mão. O Torrense, equipa do Internacional cabo-verdiano Stopirá, defronta este domingo o Sporting na final da Taça de Portugal no Estádio Nacional do Jamor. A formação de Torres Vedras garantiu uma presença histórica na final após vencer o ADFAF por 2-0, com Stopirá em destaque ao apontar um dos golos decisivos. O Torrense volta assim a disputar a final da prova 70 anos depois da única presença registada em 1956, quando perdeu diante do Futebol Clube do Porto. A expectativa cresce em torno da primeira convocatória de Alió Cissé para os jogos particulares dos Palancas Negras diante do Botswana e da República Centro-Africana no mês de junho em Rabat, Marrocos. A comunicação oficial, que estava prevista para esta sexta-feira via Zoom, acabou adiada para segunda-feira pela Federação Angolana de Futebol, mantendo a expectativa dos adeptos em torno dos jogadores escolhidos para os duelos. Em Malanje, Damião Timbuta, presidente do Ritondo Futebol Clube, destacou o trabalho de observação que o técnico vem realizando e acredita que Angola reúne condições para garantir o apuramento para o próximo CAN.
1: A pesquisa que o treinador está a fazer na nível da Europa, acho que com potencialidade do treinador, a LCC já levou o Senegal a ganhar o CAN. Acho que para a nossa seleção de Angola também esperamos boa expectativa, que também o faz o mesmo para Angola. Um apelo à Federação Angolana que agarre esse treinador. O treinador tem nome a nível da África.
0: O Black Bull agravou a crise do Xingal de Tete ao vencer por 3-0 em jogo da quinta jornada do Moçambola 2026, com golos de Ejaita, Ângelo Cantolo e Sumbane. Com o triunfo, os touros passam a somar 9 pontos, enquanto o Xingal continua sem vencer e permanece apenas com 1 ponto na competição. No outro encontro da ronda, o Ferroviário da Beira e o Machakene empataram sem golos, resultado que deixa os locomotivas com 11 pontos e os tricolores com 2. Para terminar, o treinador português Jorge Jesus deverá deixar o Al Nassr após conduzir a equipa à conquista do Campeonato Saudita. Na última jornada, o Al Nassr venceu o Damaco Futebol Clube por 4-1, resultado que confirmou o título da temporada. Cristiano Ronaldo voltou a ser decisivo ao apontar 2 golos e liderar a equipa rumo à consagração no futebol saudita. E assim concluímos a nossa página desportiva em língua portuguesa aqui no Canal África.
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4: E dando continuidade à nossa página de atualidades, 9 restos mortais de mais de 600 vítimas de 27 de maio de 1977 foram entregues esta sexta-feira aos familiares no âmbito do luto nacional decretado pelo presidente João Lourenço. Entre as ossadas descobertas no cemitério de Mulembra, em Luanda, estão os do antigo motorista Denito Alves. O nosso correspondente em Angola, Manuel Luamba, reporta.
5: O luto nacional foi decretado esta quarta-feira pelo presidente João Lourenço em homenagem às vítimas dos conflitos políticos ocorridos entre 1975 a 2002. O luto foi observado em Angola e nas suas representações diplomáticas. Numa comunicação à nação, o estadista angolano justificou assim a medida.
6: Desde a sua criação, em cerimónias solenes públicas, a comissão já entregou aos familiares um certo número de ossadas de restos mortais de cidadãos mortos no quadro desses conflitos para a realização de funerais dignos. A paz e a reconciliação entre os angolanos, o perdão e o abraço de irmãos só são genuínos se assentarem na transparência, no assumir por todos do passivo negativo da nossa história.
5: E a cerimónia de entrega de 9 restos mortais das vítimas do 27 de maio de 1977 aos familiares decorreu na cidade do Quilamba, local onde o Papa Leão XIV realizou a missa no âmbito da sua visita a Angola. Manuela Laio é membro da Comissão para a Reconciliação e Memória das Vítimas dos Conflitos Políticos, CIVICOP, disse que mais restos mortais merecerão um enterro digno. No princípio deste mês, a CIVICOP descobriu no cemitério da Mulembe, em Luanda, ossadas de mais de 600 pessoas no âmbito das suas investigações.
7: A CIVICOP, neste momento, está basificada aqui neste local. Estará aqui por um período de 3 semanas. Este é o início da entrega formal. Vão ser entregues já os restos mortais de 9 indivíduos, portanto, 9 cidadãos, que foram já corretamente identificados mediante, portanto, a compatibilidade dos testes de ADN que foram realizados, mediante também a doação de amostras biológicas feitas por estes familiares, que permitiu então fazer este cruzamento de informação e verificar a identidade correta destes familiares.
5: Os restos mortais entregues correspondem a Adriano Cassule, guarda-costa de Nito Alves, Alberto Fernando, Elisário Vieira Lopes, Francisco Manuel Quebonda, Geraldo Capanda, Jorge Alberto Menezes, Jorge Gonga Sombo, motorista de Nito Alves, José Antônio Amaro e Pedro Martins de Souza, identificados através de exames laboratoriais. A cerimônia foi presenciada por ministros, deputados e a Fundação 27 de Maio. E o ministro da Justiça e dos Direitos Humanos, Marcio Lopes, revelou que a investigação vai continuar e vai estender-se às demais províncias de Angola que tenham registrado conflitos de novembro de 1975 a abril de 2002.
8: Em todo o território nacional, com maior incisão naquelas províncias onde existem registros de ter ocorrido alguma situação, facto relevante para o nosso processo de identificação das vítimas destes conflitos.
5: O presidente João Lourenço sublinhou que atos do género não visam apagar os acontecimentos, mas procurar caminhos para que o país se reconcilie e viva a paz alcançada há 24 anos.
6: Sem necessidade de esconder ou apagar a verdade dolorosa dos factos, tudo deve ser feito para que nunca mais aconteça qualquer tipo de conflito étnico, religioso ou político em solo angolano que leve ao sofrimento ou ameace a integridade física e a vida dos angolanos.
5: A Comissão para a Reconciliação e Memória das Vítimas dos Conflitos Políticos foi criada em 2019. E tem como principais objetivos identificar e exumar restos mortais, realização de funerais dignos e consolidar a unidade e a reconciliação nacional. Mas em dezembro de 2023, a UNITA, o maior partido da oposição em Angola, retirou-se da CIVICOP, alegando desvirtuação das causas que estiveram na base da sua criação. De Luanda para a Channel Africa News, Manuel Luamba.
4: O alerta lançado pela Food and Agriculture Organization sobre o possível encerramento do Estreito de Hormuz reacendeu preocupações globais quanto à segurança alimentar e à estabilidade económica internacional. Segundo a Agência das Nações Unidas, a interrupção desta rota estratégica poderá desencadear um choque sistemático agroalimentar com impactos significativos nos preços dos alimentos, nos custos de transporte e no abastecimento mundial nos próximos meses. Para analisar as implicações económicas e geopolíticas desse cenário, conversamos com o Dr. Lutumba Simão, economista angolano.
9: Talvez há um ano atrás não teríamos uma noção do que a mesma representa, mas no dia de hoje já sabemos que, de fato, é uma passagem importante para o equilíbrio da logística global, principalmente entre os três continentes, estamos a falar da Ásia, da África, da Europa, até mesmo dos Estados Unidos, né? América do Norte, América do Sul. E com este encerramento conseguimos verificar o desequilíbrio que causa o não acesso, melhor dizendo, deste estreito. Então, claramente é um elemento muito importante para a dinâmica da economia internacional, dos negócios internacionais e principalmente da logística. E com isto, há necessidade de se verificar até que ponto o Irã deve ser autônomo na gestão do mesmo, porque aquele elemento sobre o qual recaem muitos interesses. E quando isto acontece, há necessidade de haver uma conjunção de gestão, uma conjunção de gerência mesmo, para que não haja um constrangimento, como temos visto até este momento. Nós já vimos que a América fez um alerta para os países europeus na questão da gestão do mesmo, mas isso não pode ser num contexto de conflito, mas sim de diplomacia e de consenso. É uma passagem ou um estreito muito importante para a economia global.
10: Caríssimo, de que forma o encerramento desta rota marítima poderá afetar os preços dos alimentos e dos combustíveis a nível internacional?
9: Claramente afeta, porque principalmente os países importadores de combustíveis vivem um momento difícil, porque hoje a demanda está mais alta em relação à oferta. Há um certo atraso dos combustíveis, no sentido de que muitos países, mesmo até os europeus, claramente tiveram que atualizar os preços em níveis mais altos. E aqui em África temos o exemplo do Quênia, que há pouco tempo divulgou uma subida nos combustíveis e gerou um certo tumulto. E claramente, se este estreito continuar fechado, poderá de fato trazer alguns desequilíbrios do ponto de vista logístico, e com isso veremos os preços dos alimentos a subirem consideravelmente.
10: Caríssimo, a FAO alerta para um possível choque sistemático agroalimentar. Que consequências concretas isso poderá ter para os países mais vulneráveis, sobretudo em África?
9: A consequência vai ser muito negativa. Nós sabemos que, do ponto de vista de gestão de crise, os países mais desenvolvidos têm maior perícia, maior capacidade de resposta, mas nós, os países africanos, vivemos sempre no limite. E como praticamente importamos a maior parte dos alimentos, isso fará com que haja de fato dificuldade. A nossa agricultura não responde à demanda, e com isto, se não houver uma dinâmica diferente nos próximos dias ou meses, claramente haverá dificuldade mesmo em relação a este aspecto. Esperamos que a União Africana consiga, de fato, criar uma equipa que possa trazer soluções, não só para este curto prazo, mas também a longo prazo, porque o nosso continente possui terras aráveis, grande potencialidade para o desenvolvimento da agricultura, e não só do agronegócio em termos gerais.
10: E até que ponto a atual instabilidade no Médio Oriente pode agravar os problemas já existentes relacionados com a inflação, cadeias de abastecimento e insegurança alimentar?
9: Essa variável que já está a durar algum tempo vai dificultar, sim, se continuar a prevalecer.
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11: Seja bem-vindo. Seguimos agora com as principais notícias da economia. No Quênia, o presidente William Ruto anunciou uma redução do preço do gasóleo numa tentativa de aliviar a pressão sobre os consumidores após vários protestos relacionados com o aumento do custo da energia. O agravamento do custo de vida tem aumentado a contestação social no país, sobretudo entre os trabalhadores do setor dos transportes e as famílias urbanas. Na África do Sul, a ministra dos Transportes, Barbara Creecy, garante que estão em curso medidas para resolver os atrasos nos pagamentos do Fundo de Acidentes Rodoviários. Segundo a governante, o Executivo prepara agora uma proposta legislativa destinada a simplificar os processos de reclamação e acelerar os pagamentos em atraso.
12: As you know, the major part of the road accident fund's money comes from the fuel levy, but of course we are.
11: Como é do conhecimento geral, a maior parte das receitas do Fundo de Acidentes Rodoviários provém do imposto sobre os combustíveis. No entanto, o país atravessa uma fase de transição para a utilização de veículos elétricos, o que levanta novos desafios em termos de financiamento sustentável.
12: There needs to be a contributory scheme. In order that we can ease the burden on the fiscus.
11: A organização dos zimbabuianos na diáspora, está a realizar de sexta a sábado a Feira de Negócios África do Sul Zimbábue 2026 em Joanesburgo. O fundador e presidente da organização dos zimbabuianos na diáspora, Blessed Kapesa, destacou a importância do encontro para o reforço das relações comerciais entre o Zimbábue e a África do Sul.
13: The importance of such gathering is we are promoting trade between Zimbabwe and South Africa, as you know.
11: A importância deste encontro reside na promoção do comércio entre o Zimbábue e a África do Sul. Como sabem, a África do Sul é um dos maiores parceiros comerciais do Zimbábue. Eventos desta natureza criam oportunidades para investidores sul-africanos interessados no mercado zimbabiano.
13: Tend to open opportunities for investors from South Africa who are looking for opportunities in Zimbábue.
11: E para fechar, o ministro das Finanças do Senegal, Cheick Diba, advertiu que os subsídios aos combustíveis poderão ultrapassar o orçamento previsto para 2026 em até 2 mil milhões de dólares, caso o petróleo atinja os 115 dólares por barril. O aviso surge num momento delicado para a economia senegalesa, que enfrenta dificuldades desde a revelação de dívidas não declaradas pelo anterior governo. Chegamos ao fim da nossa página económica. Mantenha-se ligado para mais notícias no canal África.
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4: Muito bem, estamos de volta. Obrigada, João Ibalá, pelas atualidades económicas. Vamos aqui agora conferir o que é que o programa África Uldau preparou e vamos conversar aqui com o Poo. Good evening, Poo. 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
4: Thank you, Mpo. E não se esqueçam que a Mpo estará no ar dentro de instantes aqui no África World Hour das 21 até às 22.
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4: E o governo de Moçambique anunciou ter executado em cerca de 95% o plano de recuperação pós-cheia nos setores da agricultura e pescas, numa intervenção destinada a apoiar famílias afetadas e assegurar a reposição da produção agrícola perdida no início do ano. Detalhes com Elísio Xadraca, a partir de Maputo.
18: Com base no sucesso das edições anteriores, este evento emblemático tornou-se numa das principais plataformas internacionais da ligação entre a diáspora zimbabuiana, investigadores globais, representantes governamentais e o setor privado, promovendo oportunidades de investimento no Zimbábue. Num discurso de abertura, o secretário-geral adjunto da presidência do gabinete do Zimbábue, Willard Manungu, descreveu a comunidade da diáspora como um ativo nacional estratégico.
19: As governments, we recognize the diaspora community as a strategic national asset, whose contribution.
18: Enquanto governo, reconhecemos a comunidade da diáspora como um ativo nacional estratégico, cujo contributo é indispensável para acelerar a transformação da nossa economia através da mobilização de investimento, do acesso à tecnologia, da promoção da inovação, do desenvolvimento de competências, da facilitação do comércio e do fortalecimento de parcerias internacionais.
19: Scope for innovation, skills development, trade facilitation and international partnerships.
18: Willard Manungu revelou ainda que a contribuição anual da comunidade da diáspora atingiu os 2,5 mil milhões de dólares.
19: During the implementation of our national development strategy number one, the diaspora community was not found wanting.
18: Durante a implementação da nossa primeira Estratégia Nacional de Desenvolvimento, a comunidade da diáspora desempenhou um papel fundamental. Em 2021, contribuiu com 1,4 mil milhões de dólares em remessas. No final da implementação da primeira Estratégia de Desenvolvimento, em dezembro de 2025, esta contribuição anual terá atingido os 2,5 mil milhões de dólares. Não existe maior investidor no Zimbábue que tenha proporcionado este nível de apoio.
19: Into Zimbabwe, who has brought him this level of support.
18: O diretor de operações do Zimtrade, Similo Nkala, afirmou que os minerais representam 75% das exportações do país e apelou ao maior envolvimento da diáspora para impulsionar a exportação de produtos manufaturados.
20: If we look at the composition of our exports, the bulk of our exports are primary products, of which 75% of our exports are minerals and alloys.
10: Se analisarmos a composição das nossas exportações, verificamos que a maior parte corresponde a produtos primários, dos quais 75% são minerais e ligas metálicas, seguidos pelo tabaco não manufaturado. Acreditamos que, trabalhando em conjunto com a diáspora, podemos subir na cadeia de valor e aumentar a exportação de produtos manufaturados. Atualmente, os alimentos processados representam apenas cerca de 1% das exportações, tal como a horticultura, os insumos agrícolas e os materiais de construção.
20: Horticulture, Greek inputs, as also as building and construction material, I think they are contributing about 1% each.
18: O fundador e presidente da Organização dos Zimbabueanos na Diáspora, Blaise Kapesa, destacou a importância do encontro para o reforço das relações comerciais entre o Zimbábue e a África do Sul.
13: Importance of such gathering is we are promoting trade between Zimbabwe and South Africa. As you know, South Africa is one of the biggest trading partners for Zimbabwe. So events like this.
10: A importância deste encontro reside numa promoção do comércio entre o Zimbábue e a África do Sul. Como sabem, a África do Sul é um dos maiores parceiros comerciais do Zimbábue. Eventos desta natureza criam oportunidades para investidores sul-africanos interessados no mercado zimbabuano. Além disso, aproximam investidores e representantes governamentais para discutir políticas benéficas para ambos os países.
13: The government on one table to discuss policies which can be of benefit for both South Africa and Zimbabwe.
18: A Organização dos Zimbabueanos na Diáspora é uma rede global empenhada na promoção de oportunidades de comércio, investimento e desenvolvimento no Zimbábue. O evento de 2 dias inclui uma cimeira de investimento empresarial, uma exposição comercial e uma cerimônia de entrega de prêmios. Para a Channel Africa News, a partir de Ortambo, Jacob Ntivane.
4: Pedimos desculpas pela peça trocada. Esta peça falava sobre a organização dos zimbabuianos na diáspora, ZIDO, que está realizado sexta sábado a Feira de Negócios África do Sul Zimbábue 2026 em Joanesburgo. A decisão deste ano decorre no Hotel Radisson, sob o lema descubra as oportunidades e investimentos no Zimbábue. Esta reportagem foi de Jacob Tivani. E assim, estimados ouvintes, chegamos ao fim de mais uma edição do Caleidoscópio. Agradecemos a todos que nos acompanharam. Um agradecimento especial à nossa equipa de produção, Maria Moçamos, Jacob Tivani, João Abalá, Venâncio José, nos cuidados técnicos de Tomelo Mocoina. E não deixem de sintonizar amanhã para mais notícias e análises. Até lá, boa noite.
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